0: áudio 9 e 17, 5 graus.
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estúdio, 10 e 18, 4 graus. 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

0: quarta rodada do Campeonato Municipal de Futsal de Veranópolis foi disputada na sexta-feira, 21 de agosto, no Ginásio Poliesportivo Leonir Farina, com jogos pelas categorias Sub-17, Veterano e Livre. Pelo Sub-17, o Planalto venceu o Fênix por 5-1. Na categoria Veterano, o Valverde superou o Armação por 6-3. Na categoria Livre, o UG da Vila venceu o Penharol por 3-2, enquanto o Armação derrotou o Serrano por 2-1. A competição segue reunindo atletas, equipes e torcedores no Poliesportivo Leonir Farina. E a próxima rodada está marcada para terça-feira, 25 de agosto.
1: Estúdio 10:43, 4 graus.
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Estúdio 10 e 59, 4 graus. 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Estúdio 11 horas, 4 graus.

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0: 7, o 11 e 16. 4 graus.
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0: Rádio, meia-noite e 35, 3 graus.
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0: estúdio, 1:27, 3 graus.
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0: Estúdio 2 e 4, 3 graus.
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0: Estúdio 2 e 19, 3 graus.
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0: estúdio, 3 horas, 3 graus.
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0: estúdio 3 e 16. 3 graus.
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0: estúdio, 4 e 15, 2 graus.
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0: estúdio, 4:55, 2 graus.
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0: Estúdios 5 e 9, 1 grau.
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Muito bom dia, domingo inicia gelado em Veranópolis e região, a mínima foi de 1 grau e a máxima não deve passar dos 13, mesmo com a presença do sol durante o dia. A tendência é que a segunda-feira tenha a madrugada ainda mais fria, esperado 0 grau. A máxima deve chegar aos 15 na parte da tarde. A massa de ar frio começa a perder força na terça-feira, que promete uma grande amplitude térmica. O sol predomina, a mínima é de 13 e a máxima deve chegar aos 21 graus em Veranópolis. Uma grande diferença durante o dia. Teremos aquele efeito cebola de tirar os casacos no decorrer do dia. Eu sou Didio Luzzato com a previsão do tempo para estúdio. Estúdio 5 e 41, 1 grau.

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0: estúdio 5:59. 1 grau.
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0: União Castilhense Futsal empatou em 3-3 com o Tapejara Futsal na noite deste sábado, 22 de agosto, no ginásio Albino Socella, em Tapejara. O time de Veranópolis chegou a abrir 3-1 no placar, mesmo enfrentando um período com um jogador a menos após uma expulsão. Nos minutos finais, porém, o Tapejara reagiu, diminuiu com Léo Love e chegou ao empate com Feijão, quando restavam apenas 4 segundos para o fim da partida. Com o resultado, União Castilhense permanece na liderança do Gauchão Série B, agora com 26 pontos. União Parobé aparece com 24, enquanto Tapejara chegou aos 23 pontos. O próximo compromisso do time veranense será no sábado, 29 de agosto, às 20 horas, contra a União Tresmaiense, no ginásio poliesportivo Leonir Antônio Farina, em Veranópolis.
1: Estúdio 6 e 22, 1 grau. 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

0: estúdio 6 e 39, 1 grau.
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Muito bom dia, domingo inicia gelado em Veranópolis e região, a mínima foi de 1 grau e a máxima não deve passar dos 13, mesmo com a presença do sol durante o dia. A tendência é que a segunda-feira tenha a madrugada ainda mais fria, esperado 0 grau. A máxima deve chegar aos 15 na parte da tarde. A massa de ar frio começa a perder força na terça-feira, que promete uma grande amplitude térmica. O sol predomina, a mínima é de 13 e a máxima deve chegar aos 21 graus em Veranópolis. Uma grande diferença durante o dia. Teremos aquele efeito cebola de tirar os casacos no decorrer do dia. Eu sou Didio Luzzato com a previsão do tempo para estúdio. Estúdio 6 e 41, 1 grau.

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Estúdio 6:59. Um grau. 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

0: 437 será interditada diariamente, das 8 às 17 horas, no trecho localizado após a ponte sobre o Rio da Prata, na ligação entre Vila Flores e Antônio Prado pelo lado de Santana. A medida busca garantir a segurança dos motoristas durante os trabalhos realizados na rodovia. Após as 17 horas, o trânsito será liberado, mas em dias de tempo instável, as equipes responsáveis irão avaliar as condições da via antes de autorizar a circulação. Para quem trafega pelo lado de Vila Flores, os acessos por São Caetano e linha Aimoré permanecem liberados até a ponte do Rio da Prata, porém somente para veículos leves. A orientação é para que os motoristas redobrem a atenção à sinalização e sigam as orientações das equipes que trabalham no local. Novas informações sobre as condições da rodovia serão divulgadas pelos canais oficiais da Prefeitura de Vila Flores.
1: Estúdio 7 e 22, 1 grau.

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0: Muito bom dia, domingo inicia gelado em Veranópolis e região, a mínima foi de 1 grau e a máxima não deve passar dos 13, mesmo com a presença do sol durante o dia. A tendência é que a segunda-feira tenha a madrugada ainda mais fria, esperado 0 grau. A máxima deve chegar aos 15 na parte da tarde. A massa de ar frio começa a perder força na terça-feira, que promete uma grande amplitude térmica. O sol predomina, a mínima é de 13 e a máxima deve chegar aos 21 graus em Veranópolis. Uma grande diferença durante o dia. Teremos aquele efeito cebola de tirar os casacos no decorrer do dia. Eu sou Didio Luzzato com a previsão do tempo para estúdio.
1: Estúdio 7 e 41, 2 graus.

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0: estúdio, 7:55, 3 graus.
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0: Uma colisão frontal entre dois veículos deixou uma pessoa morta e outra ferida na madrugada deste domingo, 23 de agosto, no quilômetro 166 da BR-470, em Vila Flores. Segundo a Polícia Rodoviária Federal, o acidente ocorreu por volta das 2 horas e envolveu um Volkswagen Gol com placas de Nova Prata e uma Chevrolet Spin, emplacada em Veranópolis. O motorista do Gol, de 53 anos, morreu no local. A condutora da Spin, de 46 anos, sofreu ferimentos e foi encaminhada para atendimento médico. A Polícia Rodoviária Federal e o Instituto Geral de Perícias atuaram na ocorrência e nos levantamentos no local. Durante os trabalhos, o trânsito foi desviado pela lateral da rodovia. As circunstâncias e as causas da colisão serão apuradas pelas autoridades competentes.
1: Estúdio 8 e 22, 4 graus.

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0: estúdio 8 e 39, 5 graus.
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Muito bom dia, domingo inicia gelado em Veranópolis e região, a mínima foi de 1 grau e a máxima não deve passar dos 13, mesmo com a presença do sol durante o dia. A tendência é que a segunda-feira tenha a madrugada ainda mais fria, esperado 0 grau, a máxima deve chegar aos 15 na parte da tarde. A massa de ar frio começa a perder força na terça-feira, que promete uma grande amplitude térmica. O sol predomina, a mínima é de 13 e a máxima deve chegar aos 21 graus em Veranópolis. Uma grande diferença durante o dia. Teremos aquele efeito cebola de tirar os casacos no decorrer do dia. Eu sou Didio Luzzato com a previsão do tempo para estúdio. Estúdio 8 e 41, 5 graus.

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0: estúdio 8 e 58, 5 graus.
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0: rua Fabiano Reschke, no bairro Renovação, em Viranópolis, recebeu a instalação de uma nova rede de água. O serviço foi executado pela Secretaria Municipal de Infraestrutura Urbana e faz parte das ações de manutenção e qualificação da infraestrutura da cidade. A nova rede busca melhorar as condições do abastecimento de água no bairro Renovação, ampliando a qualidade e a eficiência do serviço prestado aos moradores. A intervenção também atende a uma demanda de infraestrutura da região e reforça os trabalhos realizados pelo município para melhorar os serviços oferecidos à população.
1: Estúdio 9 e 21, 7 graus.

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0: estúdio, 9 e 36, 7 graus.
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0: Muito bom dia, domingo inicia gelado em Veranópolis e região, a mínima foi de 1 grau e a máxima não deve passar dos 13, mesmo com a presença do sol durante o dia. A tendência é que a segunda-feira tenha a madrugada ainda mais fria, esperado 0 grau. A máxima deve chegar aos 15 na parte da tarde. A massa de ar frio começa a perder força na terça-feira, que promete uma grande amplitude térmica. O sol predomina, a mínima é de 13 e a máxima deve chegar aos 21 graus em Veranópolis. Uma grande diferença durante o dia. Teremos aquele efeito cebola de tirar os casacos no decorrer do dia. Eu sou Didio Luzzato com a previsão do tempo para estúdio.
1: Estúdio 9 e 43, 7 graus.

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0: Estúdio 10 e 2, 8 graus.
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Muito bom dia, domingo inicia gelado em Veranópolis e região, a mínima foi de 1 grau e a máxima não deve passar dos 13, mesmo com a presença do sol durante o dia. A tendência é que a segunda-feira tenha a madrugada ainda mais fria, esperado 0 grau. A máxima deve chegar aos 15 na parte da tarde. A massa de ar frio começa a perder força na terça-feira, que promete uma grande amplitude térmica. O sol predomina, a mínima é de 13 e a máxima deve chegar aos 21 graus em Veranópolis. Uma grande diferença durante o dia. Teremos aquele efeito cebola de tirar os casacos no decorrer do dia. Eu sou Didio Luzzato com a previsão do tempo para estúdio. Estúdio 10 e 42.

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0: estúdio 10 e 58, 9 graus.
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0: estúdio, 11 e 24, 10 graus.
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0: Rádio Meio-Dia, 11 graus.
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0: estúdio, meio-dia e 36, 12 graus.
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0: estúdio, 1:19, 12 graus.
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0: Estúdio 2 e 2, 13 graus.
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0: estúdio, 2:16, 13 graus.
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0: 437 será interditada diariamente, das 8 às 17 horas, no trecho localizado após a ponte sobre o Rio da Prata, na ligação entre Vila Flores e Antônio Prado pelo lado de Santana. A medida busca garantir a segurança dos motoristas durante os trabalhos realizados na rodovia. Após as 17 horas, o trânsito será liberado, mas em dias de tempo instável, as equipes responsáveis irão avaliar as condições da via antes de autorizar a circulação. Para quem trafega pelo lado de Vila Flores, os acessos por São Caetano e linha Aimoré permanecem liberados até a ponte do Rio da Prata, porém somente para veículos leves. A orientação é para que os motoristas redobrem a atenção à sinalização e sigam as orientações das equipes que trabalham no local. Novas informações sobre as condições da rodovia serão divulgadas pelos canais oficiais da Prefeitura de Vila Flores.
1: Estúdio 2:41, 13 graus.
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0: estúdio, 3 horas, 13 graus.
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0: estúdio, 3 e 17, 13 graus.
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0: estúdio 4 e 19, 13 graus. 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

0: União Castilhense Futsal empatou em 3-3 com o Tapejara Futsal na noite deste sábado, 22 de agosto, no ginásio Albino Socella, em Tapejara. O time de Veranópolis chegou a abrir 3-1 no placar, mesmo enfrentando um período com um jogador a menos após uma expulsão. Nos minutos finais, porém, o Tapejara reagiu, diminuiu com Léo Love e chegou ao empate com Feijão, quando restavam apenas 4 segundos para o fim da partida. Com o resultado, União Castilhense permanece na liderança do Gauchão Série B, agora com 26 pontos. União Parobé aparece com 24, enquanto Tapejara chegou aos 23 pontos. O próximo compromisso do time veranense será no sábado, 29 de agosto, às 20 horas, contra o União Tresmaiense, no ginásio poliesportivo Leonir Antônio Farina, em Veranópolis.
1: Estúdio 4 e 43, 12 graus.
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0: Estúdio 4:56, 12 graus.
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0: Estúdio 5 e 12 graus.
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0: estúdio 5 e 18, 11 graus.
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0: Estúdio 6 e 14, 8 graus.
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0: Uma colisão frontal entre dois veículos deixou uma pessoa morta e outra ferida na madrugada deste domingo, 23 de agosto, no quilômetro 166 da BR-470, em Vila Flores. Segundo a Polícia Rodoviária Federal, o acidente ocorreu por volta das 2 horas e envolveu um Volkswagen Gol com placas de Nova Prata e uma Chevrolet Spin emplacada em Veranópolis. O motorista do Gol, de 53 anos, morreu no local. A condutora da Spin, de 46 anos, sofreu ferimentos e foi encaminhada para atendimento médico. A Polícia Rodoviária Federal e o Instituto Geral de Perícias atuaram na ocorrência e nos levantamentos no local. Durante os trabalhos, o trânsito foi desviado pela lateral da rodovia. As circunstâncias e as causas da colisão serão apuradas pelas autoridades competentes.
1: Estúdio 6 e 42, 7 graus.
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0: Estúdio 6 e 59, 7 graus.
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0: Estúdio 7 horas, 7 graus.

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0: Estúdio 7 e 15, 7 graus.
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0: estúdio 8 e 18, 6 graus.
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0: quarta rodada do Campeonato Municipal de Futsal de Veranópolis foi disputada na sexta-feira, 21 de agosto, no Ginásio Poliesportivo Leonir Farina, com jogos pelas categorias Sub-17, Veterano e Livre. Pelo Sub-17, o Planalto venceu o Fênix por 5-1. Na categoria Veterano, o Valverde superou o Armação por 6-3. Na categoria Livre, o UG da Vila venceu o Penharol por 3-2, enquanto o Armação derrotou o Serrano por 2-1. A competição segue reunindo atletas, equipes e torcedores no Poliesportivo Leonir Farina. E a próxima rodada está marcada para terça-feira, 25 de agosto.
1: Estúdio 8:43, 6 graus.
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estúdio 8 e 59, 6 graus. 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Estúdio 9 horas, 6 graus.

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2: Boa noite, um ótimo finalzinho de domingo pra você. A Estúdio te faz companhia.